0: Miguel Montero con Armando Cupo, 1967.
1: Você está em busca de uma distribuidora que se adapta perfeitamente...
0: Vamos a escuchar una más de Miguel Montero. No era esta, pero ya se metió...